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São Marino, um mais um, dois apaixonados aqui no nosso 89 na pista, desfecho, sim. Final de mais um 89 na pista, um grande final, também contou com Calmon, duas vidas em um só coração, sim. 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

0: Específico de sorteios aqui da 89 acaba então de selecionar ou então de sortear a... Vamos aplaudir já os ganhadores. Ah, sim, a ganhadora, sim, é uma ganhadora ou sorteada do sabão em pó, girassol mais amaciante concentrado IP, apresentando da loja Rabi, foi... Kelita, final de telefone 1655, vamos aplaudir. Valeu, valeu, garota, parabéns. Presental de final de semana da loja Rabi. Vamos saber agora quem ganhou a carga de gás da Gás Camargo. E temos já o número de telefone, final de telefone 4112, 4112 é o final de telefone.
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0: Ivete, do final de telefone 4112, acaba de ganhar um presentão da Gás Camargo. Sim, uma carga de gás para você. Esses foram então os presentes deste final de programa. Grande abraço, ótimo final de semana para todos. Nos vemos no próximo 89 na pista.
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0: governo federal que movimentaram o país no dia de hoje.
1: Olá, boa noite.
2: Boa noite para você que nos acompanha em todo o país.
1: Sexta-feira, 19 de junho de 2026.
2: Vamos ao destaque do dia: redução do analfabetismo.
1: Pela primeira vez na história, a população com mais de 15 anos que não sabe ler e escrever é menor que 5%.
2: Metade do total de analfabetos é idosa, sendo que também pela primeira vez há menos mulheres que homens nessa condição. Gabriela Noronha.
3: Para fortalecer a educação de jovens e adultos e combater o analfabetismo no Brasil, em 2024 o MEC lançou um pacto nacional que aumenta as vagas nessa modalidade de ensino nos sistemas públicos.
1: E ainda, em Minas Gerais, presidente Lula anuncia investimentos em hospital de referência para o tratamento de câncer em Belo Horizonte.
2: E em novo hospital universitário de São João del Rei, para atendimento de média e alta complexidade, que vai beneficiar 54 municípios.
1: Você vai ouvir também: combate às apostas ilegais.
2: Decreto assinado pelo presidente Lula vai permitir bloqueio de bens das bets irregulares e destinação do dinheiro para o Fundo de Segurança Pública. Graziele Bezerra.
4: Segundo o Ministério da Justiça e Segurança Pública, ao todo, 25 milhões de brasileiros apostam nessas plataformas, sendo que um a cada quatro deles aposta todos os dias.
1: Hoje, na apresentação da Voz do Brasil, eu, Mariana Jungmann e Luciano Seixas.
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1: A taxa de analfabetismo no Brasil caiu para menos de 5%, a menor da série histórica.
2: O índice de pessoas que não sabem ler e escrever é maior entre os idosos com mais de 60 anos.
1: Políticas como o Pacto Nacional para a Educação de Jovens e Adultos vêm ajudando a reduzir ainda mais essa taxa no Brasil.
3: Na mesa, cadernos e lápis. No coração, sonhos que resolveram sair da gaveta. Aos 61 anos, a cearense Maria do Socorro não perde uma aula no Centro de Educação de Jovens e Adultos no Distrito Federal.

0: Ela teve que trabalhar desde muito cedo e não aprendeu a ler e a escrever, mas decidiu voltar à sala de aula por meio do EJA e hoje divide o tempo entre as lições e as faxinas que faz para ganhar a vida. A cada nova palavra que ela aprende é um mundo novo que se abre.
1: Toda pra que eu vejo, eu tô lendo. Vou no mercado e eu vejo o preço das coisas e eu fico lendo.
0: Assim como Maria do Socorro, milhares de brasileiros têm vencido a luta contra o analfabetismo. Segundo novos dados do IBGE, em 2025 o Brasil tinha 8 milhões e 400 mil analfabetos com 15 anos ou mais, o que representa uma taxa de analfabetismo de 4,9%. O ministro da Educação, Leonardo Barchini, destacou que é o melhor resultado da série histórica.
2: Pela primeira vez na história, nós atingimos a população de mais de 15 anos, menos de 5% de analfabetos no Brasil. E sabe o que a Unesco fala disso? Sabe o que os organismos internacionais falam disso? Falam que um país, quando atinge menos de 5% de adultos analfabetos, ele está encaminhado para a erradicação do analfabetismo.
0: Segundo o IBGE, a população com 60 anos ou mais representava mais da metade do total de analfabetos em 2025. E entre os idosos, pela primeira vez, a taxa de analfabetismo entre as mulheres foi menor que a dos homens, de acordo com William Kratochiwil, analista do IBGE. Sem considerar o grupo dos idosos, a taxa cai para menos de 3%.
3: Se tirarmos as pessoas de 60 anos ou mais do grupo de análise, essa taxa ela cai para 2,6%. Isso é reflexo de uma quase universalização da taxa de escolarização, da frequência à escola contínua de crianças de 6 a 14 anos, que em 2025 alcançou aí os 99,5%.
0: Para fortalecer a educação de jovens e adultos e combater o analfabetismo no Brasil, em 2024 o MEC lançou um pacto nacional que aumenta as vagas nessa modalidade de ensino nos sistemas públicos. A professora do EJA, Ana Isabel Lopes, ressalta que apesar das limitações, os alunos buscam a superação e o aprendizado.
4: A sede maior é essa, eu quero aprender a ler, escrever e eu quero fazer contas. E aí a gente, dentro desse universo, a gente vai apresentando um outro mundo, né? Outras discussões.
0: O Pacto Nacional pela Superação do Analfabetismo prevê mais de 3 milhões de novas matrículas no EJA e o investimento total deve ser de 4 bilhões de reais até 2028. Reportagem Gabriela Noronha.
5: E o novo piso salarial dos professores da educação básica já está definido. Será de R$ 5.130,63.
6: Um reajuste de 5,4% em relação ao valor que estava em vigor, garantindo ganho real acima da inflação.
5: O decreto foi assinado pelo presidente Lula e publicado hoje no Diário Oficial.
6: Segundo a legislação vigente, a atualização anual do piso não pode ficar abaixo da inflação acumulada.
5: E os profissionais contratados por tempo determinado também estão entre os beneficiários do piso salarial nacional.
6: As inscrições para o Sisu Mais acabam hoje, mas os estudantes ainda têm algumas horas para aproveitar essa oportunidade.
5: O sistema aproveita notas de quem fez o último Enem, mas não foi selecionado no primeiro semestre para uma nova seleção de vagas remanescentes em universidades de todo o país.
6: E as notas de corte já foram divulgadas, o que ajuda a escolher cursos com mais chance de passar.
7: O Ministério da Educação divulgou as primeiras notas de corte parcial do Sisu Mais, uma etapa complementar do Sistema de Seleção Unificada, Sisu, que vai ofertar eventuais vagas disponíveis em instituições públicas de educação superior. A nota de corte pode ser consultada diretamente nas páginas do Sisu Aluno e do Sisu Vagas ou por meio da Central de Atendimento do MEC pelo telefone 0800-61-61-61. Ao todo, 34 instituições públicas de educação superior decidiram destinar vagas para o Sisu Mais. Estão sendo ofertadas 9.436 vagas em 532 cursos. A nota de corte deve ser utilizada pelo candidato apenas como uma referência da situação em que se encontra para concorrer à vaga selecionada, não sendo uma garantia de seleção. E atenção, o estudante que obtiver no mínimo 650 pontos na média das 5 provas do Enem, está apto a participar do PEDME Licenciaturas, caso se inscreva para um curso presencial de licenciatura e seja selecionado. Quem entrar no programa vai ganhar bolsa mensal de R$ 1.050 desde o ingresso até a conclusão do curso. Para mais informações, acesse as redes sociais do Ministério da Educação ou portalgov.br/MEC. Reportagem Júlio César de Oliveira.
5: Melhorar a qualidade do atendimento dos futuros médicos e garantir a regulação dos cursos de medicina.
6: Esses são os objetivos de uma medida provisória assinada hoje pelo presidente Lula, que torna obrigatória a aprovação no ENAMED, o Exame Nacional de Avaliação da Formação Médica, para obter o diploma e o registro profissional.
5: A medida vale apenas para novos alunos que ingressarem nos cursos de medicina.
8: Estudantes de medicina deverão obrigatoriamente ser aprovados no ENAMED, o Exame Nacional de Avaliação da Formação Médica, para obter o diploma e exercer a profissão. O ENAMED também vai substituir a prova teórica do Revalida, exame aplicado a médicos formados no exterior que querem validar o diploma no Brasil. As mudanças estão previstas em uma medida provisória assinada pelo presidente Lula durante a inauguração do Hospital Universitário da Universidade Federal de São João del Rei, em Divinópolis, Minas Gerais. Em entrevista coletiva nesta sexta-feira, a secretária de Regulação e Supervisão da Educação Superior do MEC, Marta Abramo, afirmou que a nova política tem como objetivo melhorar a qualidade da formação médica e fortalecer a supervisão dos cursos.
9: Isso agora vem reforçado na própria medida provisória no texto e vai ter um reforço legal, né, de que um dos objetivos do ENAMED é exatamente auxiliar na avaliação, regulação e supervisão dos cursos de graduação de medicina. Isso está em perfeita consonância com o nosso Sistema Nacional de Avaliação. O resultado dos desempenhos podem constituir o referencial básico dos processos de regulação e supervisão da educação superior.
8: Com a medida, cada estudante deverá participar do ENAMED duas vezes, a primeira ao final do quarto ano do curso, para ajudar a identificar dificuldades e permitir que as instituições façam os ajustes necessários. E a segunda prova será no último ano da graduação. Nesta última etapa, a aprovação no exame será obrigatória para que o formado possa se inscrever no Conselho Regional de Medicina, o CRM, e exercer legalmente a profissão. A exigência não vale para quem já está cursando medicina, apenas para quem entrar após a publicação da medida provisória. Para o secretário de Gestão do Trabalho e da Educação na Saúde do Ministério da Saúde, Felipe Proenço, a mudança é uma reivindicação das entidades médicas e responde a uma preocupação da população.
10: Traz essa grande preocupação com a qualidade da formação médica, com quem está atendendo a pessoa, de como que a pessoa que está sendo atendida vai poder saber sobre a qualidade da formação desse profissional. Para isso, foi fundamental estar ouvindo a população, estar ouvindo um clamor da sociedade que acha importante que tenha uma prova que avalie a qualidade da formação médica, e é exatamente isso que a medida provisória está apresentando, ouvindo essa preocupação, esse clamor.
8: O ENAMED foi criado em 2025. Na primeira edição, 32% das escolas médicas do país tiveram a avaliação considerada insatisfatória. 33% dos estudantes concluintes não atingiram o nível mínimo de proficiência esperado. O exame será realizado duas vezes por ano pelo INEP, o Instituto Nacional de Estudos e Pesquisas Educacionais Anísio Teixeira, nos municípios que têm cursos de medicina. A edição de 2026 está com inscrições abertas até 29 de junho. As provas serão aplicadas no dia 13 de setembro. Reportagem Jéssica Gonçalves.
6: E o presidente Lula também anunciou hoje em Minas Gerais um pacote de investimentos em saúde com foco na ampliação do atendimento pelo SUS.
5: Foi inaugurado um novo hospital da Universidade Federal de São João del Rei, que vai beneficiar 1 milhão de pessoas em 54 cidades.
11: O Hospital da Universidade Federal de São João del Rei será referência em assistência à saúde, ensino e pesquisa. É o primeiro da região oeste de Minas Gerais totalmente destinado ao SUS. O hospital terá capacidade de atendimento de média e alta complexidade e vai beneficiar mais de 1 milhão de pessoas de 54 municípios. O presidente da Rede HU Brasil, que administra hospitais universitários federais, Arthur Chioro, detalhou como será a estrutura da nova unidade de saúde.
12: Esse hospital, que já está atuando, já tem paciente internado vai ter 198 leitos. Desses 198 leitos, 55 serão de terapia intensiva. Nós teremos todas as principais especialidades clínicas, cirúrgicas, pediátricas.
11: O governo do Brasil vai investir 341 milhões de reais por ano no hospital universitário, além de 85 milhões de reais para a compra de equipamentos e mobiliários médico-hospitalares. Durante a inauguração, o presidente Lula falou sobre a importância de investimentos para a saúde e educação.
13: Nós estamos criando 40 e poucos hospitais universitários, e nós estamos fazendo mais investimento do que já foi feito em qualquer momento da história desse país na da saúde, por uma simples razão. Por uma simples razão, a Constituição brasileira diz que todos nós somos iguais perante a lei. Então o povo pobre tem que ter direito à mesma médica que o presidente da República tem.
11: Pela manhã, em Minas Gerais, Lula também anunciou investimentos para o Hospital Luxemburgo, em Belo Horizonte, referência no tratamento contra o câncer. A unidade, que pertence ao Instituto Mário Pena, passou a atender 100% pelo SUS e recebeu investimentos de 89 milhões e 300 mil reais, além de um acelerador linear para radioterapia e um equipamento de cirurgia robótica pelo Agora Tem Especialistas. O programa, que tem como principal objetivo reduzir fila de espera na saúde a partir de consultas, cirurgias e equipamentos, como ressaltou o ministro da Saúde, Alexandre Padilha.
14: E eu, para resumir o que é o Agora Tem Especialistas, ele é exatamente o que nós estamos vendo aqui. É a maior mobilização da história do SUS, tanto da rede pública quanto da rede privada do nosso país, para que a gente reduza o tempo que as pessoas esperam nas filas do SUS para fazer uma cirurgia, um exame, para começar o tratamento do câncer.
11: Em Divinópolis também foram entregues veículos para transporte de pacientes pelo novo PAC Saúde e pelo programa Caminhos da Saúde. Em Minas Gerais, já foram selecionados 314 veículos entre vans, micro-ônibus e ambulâncias, com investimentos superiores a 127 milhões de reais. De Divinópolis, em Minas Gerais, Luciana Colares de Holanda.
6: E o governo do Brasil também está investindo para promover o cuidado, fortalecer a assistência e reduzir riscos no Sistema Único de Saúde.
5: Para isso foi criada a Política Nacional de Qualidade e Segurança do Paciente, com o objetivo de dar mais qualidade no atendimento aos pacientes.
15: Segurança, qualidade e acolhimento no atendimento à saúde. Para reforçar esse cuidado no SUS, o governo do Brasil instituiu a Política Nacional de Qualidade e Segurança do Paciente. A medida busca prevenir falhas, aprimorar a comunicação entre as equipes e oferecer uma assistência cada vez mais segura e humanizada, explica Luísa Bezerra Frazão, coordenadora geral de atenção hospitalar do Ministério da Saúde.
16: A gente traz o paciente como centro do cuidado. Esse é o maior ganho que a política ela faz menção, né, que o paciente, além dos direitos, ele tem deveres e ele deve ser olhado nas suas peculiaridades, na sua individualidade.
15: Entre as ações prioritárias estão a identificação correta do paciente, a prevenção de infecções, o uso seguro de medicamentos e a melhoria da comunicação entre as equipes de saúde. A política também incentiva o monitoramento de falhas para que os erros sejam compreendidos e não voltem a acontecer. A médica Cláudia Mello, do Núcleo Estadual de Gestão Estratégica de Segurança do Paciente do Rio de Janeiro, destaca a tecnologia no processo de cuidados.
17: Com a vinda da tecnologia, do avanço, da melhoria dos cuidados, essa reorganização teve que ser feita. É ampliar o engajamento do paciente no seu cuidado. Esse é o principal modelo que a gente quer desde sempre. O paciente entender que ele é o dono do seu cuidado, que ele tem que participar, se envolver na sua rotina de atendimento.
15: A implementação dessa política vai atender ações estratégicas a diferentes contextos de atenção à saúde, incluindo a atenção primária, atenção hospitalar, os serviços de urgência e emergência e atenção domiciliar. Reportagem Pablo Mundim.
6: medida provisória, assinada hoje pelo presidente Lula, será um passo a mais para a redução das filas por liberação de benefícios do INSS.
5: Ela reduz de 45 para 30 dias o prazo para a inclusão de processos administrativos e serviços no programa de gerenciamento de benefícios.
18: O governo federal reduziu de 45 para 30 dias o prazo para acelerar a análise de processos acumulados no INSS. Agora, os pedidos parados há pelo menos um mês entram direto no programa de gerenciamento de benefícios. O PGB prevê o pagamento de bônus para os servidores do INSS por análises extras que eles realizarem além da sua capacidade ordinária. A medida não gera custos adicionais para os cofres públicos. A presidente do INSS, Ana Cristina Silveira, explica as vantagens da nova regra.
19: Com a norma publicada pelo governo do Brasil, os processos que estiverem há mais de 30 dias aguardando análise poderão ser incluídos no PGB, programa que reforça nossa capacidade de atendimento. Estamos utilizando os recursos já previstos para tornar o atendimento mais ágil, reduzir o tempo de espera e garantir que os direitos da população sejam reconhecidos com mais eficiência.
18: Com a mudança, a expectativa do governo é beneficiar de imediato mais de 100 mil cidadãos que aguardam uma resposta da Previdência Social. A nova regra já está em vigor em todo o país. Reportagem Pedro Sardinha.
6: 25 milhões de brasileiros têm usado plataformas ilegais de apostas online, as chamadas bets, e um quarto deles jogam nelas todos os dias.
5: Para conter o avanço desse mercado irregular, foi assinado hoje pelo presidente Lula um decreto que garante o bloqueio de recursos financeiros dessas empresas.
6: E destina recursos a ações de prevenção e combate à criminalidade.
20: Um decreto assinado nesta sexta-feira pelo presidente Lula aumenta a rigidez contra o mercado de apostas ilegais, garantindo mais efetividade no bloqueio de bens e recursos de agentes que operam fora da lei. De acordo com o ministro da Fazenda, Dario Durigan, ao identificar apostas ilegais, a Secretaria de Prêmios e Apostas vai notificar as instituições financeiras para que bloqueiem em até 24 horas os valores existentes e interrompam novas transações.
21: A partir de agora, com o decreto do presidente regulamentando a lei antifacção, uma notificação, um novo documento que vai ser apurado pela SPA, vai ser enviado diretamente aos bancos e às instituições financeiras, com ciência do Banco Central. A obrigação legal passa a valer e a instituição financeira tem que bloquear todas as contas que ela tiver identificado por onde passou o recurso dessas bets ilegais.
20: Cumprido o devido processo, os recursos bloqueados serão destinados ao Fundo Nacional de Segurança Pública, contribuindo para o financiamento de ações de prevenção e combate à criminalidade. Segundo o Ministério da Justiça e Segurança Pública, as bets ilegais representam entre 41% e 51% das plataformas que operam na legalidade. Ao todo, 25 milhões de brasileiros apostam nessas plataformas, sendo que um a cada quatro deles aposta todos os dias. Por isso, o ministro da pasta, Wellington César Lima e Silva, considera importante a iniciativa de conter as ações criminosas em sites ilegais.
22: Não é trivial esse esforço que o governo federal faz, antes pelo contrário, ele é muito robusto e complementar de tantas outras iniciativas que estão sendo adotadas. Esse é um largo passo nesse combate às bets ilegais.
20: Desde outubro de 2024, o governo do Brasil vem desenvolvendo medidas para combater o jogo ilegal e o endividamento das famílias. Uma delas foi a exclusão dos beneficiários de programas sociais dessas plataformas. Além disso, o Ministério da Fazenda criou o botão de autoexclusão, em que o próprio cidadão pede voluntariamente para ser excluído de qualquer cadastro de casas de apostas. Quase 700 mil pessoas já utilizaram a ferramenta. Em outra frente, cerca de 50 mil sites ilegais já foram bloqueados pela Anatel. 780 perfis e 306 publicações que promoviam apostas irregulares, além de 190 aplicativos não autorizados, foram retirados do ar. Reportagem Graziele Bezerra.
5: Pequenos negócios já renegociaram mais de 15 bilhões de reais por meio do novo Desenrola Brasil, programa de renegociação de dívidas do governo federal.
6: Além das empresas, o programa também tem modalidades voltadas para pessoas físicas e produtores rurais.
5: Considerando todas elas, o novo Desenrola Brasil já contabiliza mais de 1 milhão de operações contratadas.
6: As renegociações de dívidas envolvem descontos de até 90%, juros reduzidos e a possibilidade de uso do FGTS para quitação de débitos de pessoas físicas.
5: O ministro do Empreendedorismo, da Microempresa e da Empresa de Pequeno Porte, Paulo Pereira, destaca os principais resultados alcançados em menos de 2 meses.
1: São mais de 1 milhão de dívidas que foram negociadas, mais de 18 bilhões de reais emprestados, o que fez com que 912 mil operações de pessoas físicas fossem resolvidas pelo Desenrola. Quando a gente olha para as pessoas jurídicas, os números também são incríveis, são mais de 120 mil operações, 15 bilhões de reais emprestados para que as empresas saiam da dívida cara, dos juros altos, da negativação e possam limpar os seus nomes, investir e contratar mais.
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6: Após 15 anos da primeira Conferência Nacional de Arquivos, o Brasil volta a discutir o papel estratégico da preservação documental.
5: A conferência já realizou encontros em quase todos os estados e discute as propostas para uma nova política para o setor.
15: Os debates envolvem temas como preservação digital, acesso à informação, proteção de dados e os desafios das novas tecnologias para a memória pública. Os debates também abordam capítulos importantes da história brasileira, como acesso a documentos sobre a escravização da população negra, a preservação dos arquivos da ditadura militar e ações voltadas à memória e à reparação histórica. Temas que reforçam o papel dos arquivos na garantia do direito à verdade e à construção da cidadania, disse a ministra da Gestão e da Inovação em Serviços Públicos, Esther Dweck.
3: Arquivos são estruturas fundamentais para garantir direitos no presente e construir perspectivas de futuro. São infraestruturas estratégicas de informação, indispensáveis ao funcionamento do Estado, voltado para a sua sociedade e especialmente ao fortalecimento da democracia.
15: O debate percorreu 24 estados e mobilizou mais de 2.500 participantes de todo o país. Agora, 500 delegados e convidados vão construir propostas para orientar as políticas públicas do setor. Reportagem Pablo Mundinho.
6: Essas foram as notícias do governo do Brasil.
5: Uma realização da Secretaria de Comunicação Social da Presidência da República.
6: Com produção da empresa Brasil de Comunicação.
5: Fique agora com as notícias do Poder Judiciário e do Congresso Nacional. Boa noite, bom fim de semana.
6: A gente volta na segunda. Boa noite.
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25: STF vai julgar a validade do sistema de cotas em processo seletivo interno da universidade.
26: STJ decide que pagamento de dívida que motivou a ação de despejo não impede rescisão de contrato de aluguel por atrasos durante o processo.
25: Eleições 2026. 7 estados já solicitaram apoio das Forças Armadas para a atuação no primeiro turno.
26: Boa noite, eu sou Marcela Luiza.
25: Eu sou Walter Lima.
26: O Supremo Tribunal Federal vai decidir se é constitucional a aplicação do sistema de cotas em processo seletivo interno de universidade quando os candidatos já se submeteram à ação afirmativa para ingressar na instituição.
25: A tese a ser definida pelo STF deverá ser aplicada aos casos semelhantes em todo o país. Marcelo Della Libera.
27: Ao se manifestar pela repercussão geral do tema, o presidente do Supremo Tribunal Federal, ministro Edson Fachin, ressaltou que em diversos precedentes, a corte decidiu que a política de cotas é um instrumento legítimo de concretização da igualdade material. O caso em exame, contudo, apresenta contornos ampliados sobre o tema, pois consiste em definir se a extensão da ação afirmativa aos processos seletivos internos destinados à progressão acadêmica é indispensável à preservação do princípio da igualdade material.
26: Diante de ação de despejo por falta de pagamento, inquilino pode quitar dívida e assim manter o contrato.
0: Mas para o STJ, se houver atrasos reiterados ao longo do processo, pode haver a rescisão. A ministra Nancy Andrighi foi a relatora. Fátima Uchoa.
4: Uma ação de despejo foi julgada improcedente pelo fato de os débitos terem sido quitados antes da citação. Já o Tribunal de Justiça do Distrito Federal reconheceu que o inquilino manteve inadimplência reiterada, pagando com atraso os aluguéis vencidos ao longo do processo. No STJ, a terceira turma manteve esse acórdão, considerando que a possibilidade de quitar a dívida e impedir o despejo é uma chance que a lei dá ao inquilino de boa fé e não deve servir como meio para proteger a inadimplência contínua.
26: Sete estados já solicitaram apoio das Forças Armadas para atuação no primeiro turno das eleições.
0: O anúncio foi feito por Murilo Salmito, secretário-geral da presidência do TSE. Fábio Ruas.
7: Os pedidos ainda precisam ser aprovados pelo plenário do TSE para então serem encaminhados à presidência da República. Desde 1994, as Forças Armadas transportam urnas e equipamentos para as eleições, além de ajudar no deslocamento de servidores da Justiça Eleitoral. O objetivo é garantir o voto de quem mora em locais de difícil acesso.
26: A segunda etapa da itinerância Cidadania Aqui com Você começa amanhã na comunidade indígena Espírito Santo, em Oiapoque, no Amapá.
0: A iniciativa é do Conselho Superior da Justiça do Trabalho, Rafael Silva.
8: Depois de passar dois dias na aldeia Manga, a itinerância Cidadania Aqui com Você foi para a aldeia Espírito Santo para oferecer os serviços ao longo do fim de semana. As equipes que ficarão no local esses dias montaram hoje mesmo a estrutura, porque amanhã, logo cedo, o mutirão começa o atendimento aos indígenas. Eles vão ter acesso de graça desde a emissão de documentos, concessão de benefícios sociais, soluções de questões trabalhistas, até capacitações e atendimento de saúde. Os atendimentos vão das 8 da manhã às 6 da tarde.
26: 6 pessoas são condenadas por desvio de mais de 800 mil reais de verbas do SUS.
0: A ação foi movida pelo MPF. Vanessa Pereira.
9: Segundo a sentença, os réus faziam parte de um esquema criminoso de desvio de recursos públicos do SUS no município de Barra do Piraí, no Rio de Janeiro. Investigações mostraram que o grupo realizava transferências irregulares de verba do Fundo Municipal de Saúde para contas bancárias de terceiros e empresas, sem a realização de um processo formal de ordenação de despesas ou justificativa administrativa. Os 6 envolvidos foram condenados por peculato e crimes de responsabilidade, com penas que variam entre 6 e 19 anos de prisão, além de multas individuais, ressarcimento dos valores desviados e perda do cargo público. Ainda cabe recurso da decisão.
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26: Uma boa noite.
0: Bom fim de semana e até segunda-feira.
26: Oh,

0: Eu sou Ricardo Nakaoka e estes são os destaques de hoje do Jornal do Senado, que começa agora. Sancionado o piso salarial de R$ 5.130 para professores da educação básica. Proposta garante exame para diagnóstico do autismo no SUS. Regulamentação da profissão de cuidador de pessoa com deficiência vai a plenário. Boa noite. Mais de 2 milhões de professores da educação básica terão um novo piso salarial a partir desse ano. O governo sancionou o reajuste para R$ 5.130, um aumento de 5,4%. A nova lei também cria uma regra permanente para a correção anual dos valores, com base na inflação e no crescimento das receitas do Fundeb. Relatora da proposta, a senadora professora Dorinha Seabra, afirma que a medida traz mais previsibilidade para gestores e professores e reforça a valorização de uma carreira essencial para a qualidade da educação no país.
1: O piso do professor, ele é a primeira estrutura de valorização e de organização da carreira. A partir do piso que as carreiras podem e devem se organizar. Não tem educação pública de qualidade se nós não tivermos professores e professoras bem valorizados e respeitados.
0: E muitas vezes, estudantes com altas habilidades ou superdotação enfrentam dificuldades para ter suas necessidades educacionais reconhecidas e atendidas. Para garantir mais inclusão e desenvolvimento desses talentos, foi sancionada a Política Nacional voltada a esse público. Os detalhes com a repórter Patrícia Oliveira.
2: A Política Nacional para Estudantes com Altas Habilidades ou Superdotação apoia a identificação precoce e o desenvolvimento dos alunos no sistema educacional brasileiro. A lei cria também um cadastro nacional desses estudantes e prevê estratégias como o enriquecimento curricular, aceleração parcial em áreas específicas do conhecimento e aceleração integral da trajetória escolar, de acordo com as necessidades de cada aluno. O texto relatado pela senadora professora Dorinha Seabra, do União do Tocantins, também prevê a formação especializada de profissionais da educação para receber esses estudantes.
3: Essa é uma forma de garantir e respeitar as diferenças para que elas não se tornem barreiras para que essas crianças e jovens permaneçam nas nossas escolas.
2: A nova lei autoriza ainda a criação de centros de referência especializados para apoiar estudantes, famílias e professores.
0: Identificar o transtorno do espectro autista nos primeiros anos de vida pode fazer diferença no desenvolvimento e na qualidade de vida das crianças. Para ampliar o acesso ao diagnóstico precoce, avançou no Senado um projeto que obriga o SUS a oferecer exames específicos. A proposta obriga o SUS a oferecer de forma integral e prioritária exames especializados para identificar o transtorno do espectro autista. Entre eles estão BERA, exame que avalia como os estímulos sonoros são transmitidos pelo nervo auditivo até o tronco cerebral, a ressonância magnética e o eletroencefalograma, além de avaliações clínicas multiprofissionais. A proposta busca reduzir as barreiras de acesso ao diagnóstico, garantir intervenções mais cedo e fortalecer a inclusão e o desenvolvimento de crianças, adolescentes e demais pessoas com TEA. A senadora Damaris Alves, do Republicanos do Distrito Federal, leu o relatório favorável do senador Flávio Arnes, do PSB do Paraná, destacando as vantagens para a população. O projeto foi apresentado por Flávio Bolsonaro, do PL do Rio de Janeiro, e agora segue para a votação final na Comissão de Assuntos Sociais.
4: A relação entre diagnóstico precoce e proteção do paciente é evidente, pois a identificação rápida funciona como defesa contra negligências e formas de violência institucional.
0: E seguiu para o plenário do Senado, com pedido de urgência para a votação, o projeto que regulamenta a profissão de cuidador de pessoa com deficiência. A proposta recebeu o aval da Comissão de Assuntos Sociais. Repórter Marcela Diniz.
5: De acordo com o projeto aprovado na Comissão de Assuntos Sociais, o cuidado profissional de pessoa com deficiência deve ser feito por maior de 18 anos, sem antecedentes criminais e com assistência integral, o que inclui atenção à saúde, alimentação, higiene pessoal, recreação, ao lazer e à cultura. A violação de direito ou garantia configura hipótese de demissão por justa causa. Para a relatora da proposta, senadora Damaris Alves, do Republicanos do Distrito Federal, A atual falta de regras mínimas para o desenvolvimento da atividade, além de expor as pessoas com deficiência a riscos concretos de negligência, abuso ou violação de direitos, contribui para a invisibilidade e, consequente, desvalorização dos cuidadores.
6: É fundamental para a inclusão desses profissionais e dos serviços que eles prestam na estruturação dos serviços de saúde, cuja relevância se acha em evidente expansão e que deve absorver parcela cada vez mais expressiva da população economicamente ativa nos próximos anos.
5: O projeto que regulamenta a profissão de cuidador de pessoa com deficiência é de iniciativa da deputada Laura Carneiro, do PSD do Rio de Janeiro, e seguiu com pedido de urgência para votação no plenário.
0: O Senado deve iniciar a análise de um projeto que garante o pagamento de seguro-desemprego na entressafra do açaí para trabalhadores portuários avulsos que tenham como profissão principal a movimentação de cargas desse fruto em portos da Amazônia Legal. O benefício de um salário mínimo será devido por 3 meses no período entre o fim de uma colheita e o início da próxima. Os detalhes com o repórter Alexandre Campos.
7: Pelo projeto, o benefício será pago apenas para quem comprovar o exercício da atividade e for registrado no órgão gestor de mão de obra, uma espécie de associação dos portuários avulsos. Não terá direito quem já receber seguro-desemprego referente a outra atividade, pescador artesanal inclusive, ou benefício previdenciário ou de prestação continuada, exceto pensão por morte e auxílio acidente. Autor da proposta, o senador Randolph Rodrigues, do PT do Amapá, citou a importância da cadeia do açaí nos estados da Amazônia Legal, inclusive na geração de renda.
8: O açaí é um dos principais produtos da Amazônia, é um dos principais produtos do Amapá. O Amapá, em especial, é o principal exportador, um dos principais exportadores de açaí do país, e é onde tem, já por estudos da Embrapa, o açaí com melhor qualidade, maior diversidade de cultura. Como temos safras entre safras de açaí, é essa a necessidade desse projeto que apresentamos.
7: O projeto ainda prevê o cruzamento de informações de bancos de dados de órgãos públicos federais para verificação dos requisitos de concessão e manutenção do benefício. O pagamento será cancelado se identificada fraude ou recebimento de renda que impeça sua acumulação.
0: E com a alta do preço dos combustíveis, agravada pelos conflitos no Oriente Médio, o governo federal liberou uma nova ajuda ao setor aéreo. Uma medida provisória que agora será analisada pelo Congresso Nacional garante até 8 bilhões de reais em empréstimos para as companhias aéreas nacionais, com recursos do Fundo Nacional de Aviação Civil. A expectativa é reduzir o impacto dos custos operacionais e preservar a oferta de voos. O financiamento terá juros de 4% ao ano e prazo de pagamento de até 5 anos. A medida ainda precisa ser analisada pelo Congresso Nacional no prazo de 120 dias. Se for aprovada, o texto será convertido em lei.
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0: Com edição de Paula Groba e trabalhos técnicos de João Lira, o Jornal do Senado fica por aqui. Acompanhe agora as notícias do Tribunal de Contas da União e da Câmara dos Deputados. Boa noite e um bom fim de semana.
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11: O Tribunal de Contas da União avaliou as ações do governo para combater golpes digitais que utilizam a identidade de órgãos públicos. São fraudes em que criminosos se passam por instituições públicas para enganar cidadãos por e-mail, aplicativos de mensagens e outros canais digitais. 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Para o TCU, não existe uma estratégia integrada para enfrentar o problema e proteger a população. Isso dificulta a identificação de riscos e pode aumentar a exposição da população a golpes. O tribunal fez recomendações para melhorar a articulação e ampliar as ações de prevenção e conscientização. 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

0: desenvolvimento.
1: O plenário dispensa licitação para SUS comprar medicamentos da Hemograss.
0: Deputados aprovam a regulamentação da profissão do psicopedagogo.
1: Boa noite. Os deputados aprovaram um projeto de lei que regulamenta o exercício profissional da psicopedagogia. A repórter Luciana Vieira tem os detalhes da proposta.
2: Uma proposta aprovada pela Comissão de Constituição e Justiça da Câmara regulamenta o exercício profissional da atividade de psicopedagogia em todo o território nacional. De acordo com a proposta, poderão exercer a atividade os titulares de diploma de graduação em psicopedagogia ou aqueles formados em pedagogia, psicologia, fonoaudiologia e licenciaturas que concluírem especialização na área com carga mínima de 600 horas ou 80% da carga prevista no prazo de até 60 meses após a publicação da lei. Também ficam autorizados profissionais com qualquer graduação que tenham concluído especialização em psicopedagogia de no mínimo 360 horas antes da publicação da norma, além de pessoas que comprovarem atuação na área por pelo menos um ano, desde que obtenham graduação ou especialização em até 5 anos. Diplomas estrangeiros revalidados também serão aceitos. O texto assegura ainda que profissionais que já ocupam cargos ou funções de psicopedagogo em instituições públicas ou privadas poderão continuar exercendo suas atividades. Tanto os cursos de graduação em psicopedagogia quanto as especializações com carga mínima de 600 horas devem contar com estágio prático supervisionado como requisito para o exercício profissional. A regra, porém, não valerá para estudantes que já estiverem matriculados antes da entrada em vigor da lei. O texto aprovado detalha as funções do psicopedagogo em diferentes contextos. Em instituições educacionais, o profissional poderá atuar no enfrentamento de problemas de aprendizagem, colaborar com a formulação de políticas e orientações pedagógicas, apoiar processos de inclusão de estudantes com deficiência ou dificuldades de aprendizagem e desenvolver ações preventivas. Em ambientes clínicos, consultórios e hospitais, caberá ao psicopedagogo realizar diagnóstico de dificuldades de aprendizagem, intervir e acompanhar indivíduos com essas dificuldades, aplicar métodos e instrumentos específicos, prestar consultoria, elaborar relatórios e orientar cursos e serviços na área. O texto também prevê o encaminhamento a outros profissionais quando necessário. A proposta estabelece ainda que o psicopedagogo deve manter sigilo sobre informações obtidas no exercício da atividade. O compartilhamento de dados só poderá ocorrer com outros profissionais envolvidos no atendimento e igualmente submetidos ao sigilo. O descumprimento dessa regra poderá resultar em sanções civis e penais. Durante a votação, o deputado Patrus Ananias, do PT de Minas Gerais, disse que a psicopedagogia é o encontro da educação com a psicologia.
3: Então, de uma forma amorosa, de uma forma pedagógica, as nossas professoras, os nossos professores, devidamente capacitados na formação da psicopedagogia, podem trabalhar essas duas dimensões da educação, do aprendizado, da abertura do conhecimento para novos horizontes e novas possibilidades, mas também do autoconhecimento da criança, do jovem, voltando para si mesmo, para se melhor conhecer e assim melhor conhecendo, tenham mais consciência para alargar e aprofundar os seus conhecimentos.
2: O projeto que regulamenta o exercício profissional da atividade de psicopedagogia já pode seguir para a análise do Senado, a menos que haja recurso para a votação antes pelo plenário da Câmara. Da Rádio Câmara de Brasília, com informações de Paula Bittar, Luciana Vieira.
4: Agricultura.
0: Evair Vieira.
4: Oliveira de Melo, do Republicanos do Espírito Santo, defende a renegociação das dívidas dos produtores rurais. Na avaliação do deputado, a proposta busca garantir condições para a continuidade da produção agropecuária e o abastecimento de alimentos no país.
1: Evair Vieira de Melo também questiona a política de gastos do governo e afirma que despesas com viagens e diárias impactam muito as contas públicas. Para ele, o executivo deveria priorizar o controle de gastos em vez de atribuir ao Congresso a responsabilidade pelos desafios fiscais.
5: Meio ambiente.
4: Nilton Tato, do PT de São Paulo, registra a campanha Junho Verde como um importante debate para conscientização ambiental. Para ele, a redução do desmatamento e a transição para fontes de energia mais limpas são importantes para enfrentar os desafios ambientais da atualidade.
1: Nilton Tato também ressalta o papel do Brasil nas discussões internacionais sobre desenvolvimento sustentável. De acordo com o parlamentar, o Congresso deve priorizar pautas que conciliem a redução do efeito estufa e a melhoria da qualidade de vida da população.
5: Desenvolvimento regional.
4: Hildo Rocha, do MDB do Maranhão, questiona a seleção de moradias financiadas pelo Fundo de Desenvolvimento Social e pelo Minha Casa Minha Vida Rural. Segundo o parlamentar, falta transparência na distribuição das unidades habitacionais.
1: Hildo Rocha pretende convocar o ministério responsável pelo PAC para prestar esclarecimentos na Câmara. Ele também levanta dúvidas sobre a distribuição dos recursos, os critérios adotados e a viabilidade financeira dos empreendimentos selecionados.
5: Homenagem.
4: A Câmara aprovou o projeto que cria o título de Cidade Amiga do Idoso. O repórter Marcelo Lacher traz mais informações sobre a proposta.
6: O plenário da Câmara aprovou o projeto já analisado pelo Senado que cria o título de Cidade Amiga do Idoso para os municípios que adotarem iniciativas para garantir um tratamento digno às pessoas idosas. Para concorrer ao título, a cidade deverá demonstrar que tem programas ou políticas públicas que estimulem a inclusão social, cultural e política dessa população. Essas políticas deverão beneficiar idosos em áreas como transporte, moradia, participação social, emprego, comunicação e informação. O título Cidade Amiga do Idoso será conferido por um conselho composto por representantes dos governos federal, estaduais, distrital e municipais, bem como das entidades representativas da população idosa. O título terá validade de 3 anos. Depois disso, as políticas adotadas e os compromissos assumidos serão reavaliados. O autor da proposta, deputado Pompeu de Matos, do PDT do Rio Grande do Sul, diz que o título estimula os municípios a adotarem políticas para acolher e dar mais qualidade de vida a essa população.
7: Ele busca proteger, reconhecer, apoiar, acolher os nossos idosos, que são, na verdade, os trabalhadores de ontem, que carregaram cada cidade do meu Rio Grande nos braços, carregaram cada estado desse país e hoje são aposentados, mal remunerados, são idosos desrespeitados, desvalorizados, mal acolhidos.
6: O projeto que cria o título Cidade Amiga do Idoso para os municípios que adotarem políticas em favor da população idosa seguiu para a sanção presidencial e já pode virar lei. Da Rádio Câmara de Brasília, com informações de Antônio Vital, Marcelo Larcher.
5: Transportes.
1: Eduardo Bismarck, do PV, comemora a decisão da Agência Reguladora do Estado do Ceará de autorizar novas empresas a operar linhas de ônibus nas macro-regiões do Litoral Leste e do Vale do Jaguaribe. Ele avalia que a mudança deve melhorar a segurança e a regularidade das viagens.
4: Eduardo Bismarck relata que moradores das duas macro-regiões enfrentavam panes frequentes e longas esperas durante deslocamentos de ônibus. Ele cita Beberibe, Aracati, Limoeiro do Norte e Capuí, entre outros municípios atendidos pela nova etapa da operação.
1: Cobalcini, do MDB, cobra da NTT a revisão do projeto de concessão de rodovias federais em Santa Catarina. O deputado considera insuficiente a previsão de cerca de 80 quilômetros de duplicação nos 2 lotes previstos com contratos de 30 anos.
4: Cobalcini afirma que Santa Catarina depende dessas estradas para o escoamento de produtos da região oeste do estado até os portos. Ele defende a duplicação de trechos estratégicos das BRs 282 e 470, além de melhorias na BR-153 para atender a região do Alto Uruguai.
5: Saúde.
1: A Câmara aprovou proposta que permite que o SUS adquira sem licitação medicamentos feitos pela Hemobras. O repórter Antônio Vital acompanhou a votação.
8: A Câmara dos Deputados aprovou o projeto que permite a contratação direta, sem licitação, para compra de medicamentos hemoderivados ou produzidos por biotecnologia para pacientes do Sistema Único de Saúde. O projeto, apresentado pelo deputado Jorge Sola, do PT da Bahia, não exige licitação quando os medicamentos forem produzidos por instituição pública que seja o único fornecedor desse tipo de produto no país. No Brasil, a única empresa pública do setor é a Hemobras, como é conhecida a empresa brasileira de hemoderivados e biotecnologia, vinculada ao Ministério da Saúde. A empresa processa o plasma doado nos hemocentros para fabricar medicamentos para o Sistema Único de Saúde. Ela produz hemoderivados, que são medicamentos feitos a partir do plasma do sangue humano e usados no tratamento de doenças como hemofilia. Produz ainda medicamentos biotecnológicos, obtidos por meio de engenharia genética, como o chamado fator 8, usado em pacientes com hemofilia A. Medicamentos produzidos por biotecnologia também são usados no tratamento de alguns tipos de câncer e doenças autoimunes. O projeto recebeu parecer favorável do relator, deputado Clodoaldo Magalhães, do PV de Pernambuco, mas foi criticado em plenário por deputados do Novo e do Missão. Para o deputado Gilson Marques, do Novo de Santa Catarina, dispensar licitação para produtos de biotecnologia feitos pela Hemobras prejudica a concorrência e pode encarecer os custos.
9: Com relação aos hemoderivados, de fato, a Hemobras já produz quase que 100% dos medicamentos desse estilo. No entanto, os produtos biotecnológicos é uma ampla gama que vai poder ter quase que um monopólio da Hemobras, e obviamente isso é negativo. Não faz sentido ter esse monopólio forçado com dispensa de licitação de uma única empresa. Vai quebrar todo o mercado que trata e que produz esse tipo de serviço. É inacreditável.
8: O autor da proposta, Jorge Sola, defendeu a preferência para a Hemobras e a produção nacional de medicamentos usados no tratamento de diversas doenças.
10: Existem duas tecnologias que a Hemobras utiliza. Um é o fracionamento do plasma. Para o fator 8, que é usado em pacientes hemofílicos, o fracionamento do plasma, presidente, não é suficiente. Por isso foi criada uma segunda planta de biotecnologia, de engenharia genética. O que não pode acontecer é obrigar um processo licitatório onde qualquer empresa de outro país pode querer concorrer quando nós investimos muito para ter capacidade de produção nacional.
8: O projeto que permite a contratação direta, sem licitação, para compra de medicamentos hemoderivados ou produzidos por biotecnologia por instituições públicas, agora será analisado no Senado. Da Rádio Câmara, de Brasília, com informações de Daniele Lessa, Antônio Vital.
5: Segurança Pública.
4: Dixon, do PL, critica a situação da segurança pública no Rio Grande do Norte e cobra ações do governo estadual. Ela ressalta que o aumento dos casos de violência e a atuação de facções criminosas tem gerado um clima permanente de medo e insegurança para a população.
1: Carla Dixon também registra o atentado contra o vereador Cabo Davidson, em Mossoró, durante uma transmissão ao vivo. A deputada lembra que o ataque deixou o vereador ferido e provocou a morte de seu assessor, num episódio que, segundo ela, deixa evidente o avanço da criminalidade no estado.
4: Lingo Portela, do PL de Minas Gerais, critica a forma como o governo federal apresentou a possibilidade de usar agências dos Correios para a devolução de celulares roubados. Para ele, a justificativa sobre eventual receio de atendimento em delegacias desvaloriza o trabalho da Polícia Civil.
1: Lincoln Portela defende a atuação de delegados e profissionais da segurança pública na investigação e recuperação de bens roubados. O parlamentar afirma que o executivo deve fortalecer as forças policiais, preservando a confiança da população nos órgãos de segurança.
4: Capitão Alden, do PL da Bahia, defende a derrubada do veto ao projeto que estabelece em 35 anos a idade máxima para ingresso nos quadros gerais das polícias militares e dos corpos de bombeiros militares. Ele explica que a proposta cria uma regra nacional para o acesso aos concursos das corporações.
1: Capitão Alden argumenta que candidatos com mais de 30 anos possuem condições físicas e técnicas para exercer as funções militares. Para o deputado, a medida evita restrições consideradas injustas e amplia as oportunidades para milhares de concurseiros em todo o país.
5: Justiça.
4: Érica Cocai, do PT do Distrito Federal, defende a apuração rigorosa das denúncias relacionadas ao Banco Master. Na visão da deputada, os fatos divulgados precisam ser esclarecidos para garantir punição exemplar.
1: Érica Cocai sustenta que as investigações devem alcançar todas as pessoas envolvidas no caso, independentemente da posição política. A parlamentar também exalta ações do governo federal de combate à corrupção e de fortalecimento dos instrumentos de fiscalização e controle.
4: Adriana Ventura, do Novo de São Paulo, cobra investigação sobre denúncias de corrupção veiculadas pela imprensa que envolvem membros do Congresso Nacional. Na avaliação da deputada, falta coragem a muitos parlamentares na hora de fiscalizar seus pares.
1: Adriana Ventura também defende o avanço da proposta que acaba com o foro privilegiado para autoridades. De acordo com a legisladora, a medida contribui para fortalecer a igualdade perante a lei e aumentar a confiança da população nas instituições públicas.
4: Maurício Marcon, do PL do Rio Grande do Sul, critica decisões e investigações em tramitação no Supremo Tribunal Federal sobre membros de oposição ao governo federal. O parlamentar acredita que há tratamento desigual em casos analisados pela corte.
1: Maurício Marcon também cobra o aprofundamento das investigações relacionadas ao Banco Master. Segundo o deputado, é necessário esclarecer vínculos entre políticos, autoridades e pessoas citadas nas investigações para garantir transparência e responsabilização dos envolvidos.
5: Votação.
4: O plenário da Câmara ampliou direitos para as pessoas com transtorno do neurodesenvolvimento. Os detalhes com a repórter Cibele Comanete.
11: A Câmara dos Deputados aprovou o projeto que cria uma política nacional voltada para as pessoas diagnosticadas com transtornos do neurodesenvolvimento, com medidas nas áreas de saúde, educação e inclusão social. Os chamados transtornos do neurodesenvolvimento incluem, entre outros, o transtorno do déficit de atenção com hiperatividade, o TDAH, o transtorno do espectro autista, o TEA, e a dislexia. A proposta admite a equiparação dessas pessoas à condição de pessoa com deficiência, desde que haja avaliação biopsicossocial feita por equipe multiprofissional. Essa análise vai considerar se as limitações, junto com as barreiras do ambiente, dificultam a participação plena desses indivíduos na sociedade. O projeto inicial, apresentado pelos deputados Alex Manente, do Cidadania de São Paulo,

0: Primeiro, a avaliação e o diagnóstico biopsicossocial, que é isso, uma avaliação multiprofissional para garantir os direitos das pessoas que têm esse transtorno.
1: Além da possibilidade de equiparação com pessoas com deficiência, o projeto prevê diagnóstico precoce e acompanhamento contínuo, com atuação integrada dos sistemas de saúde e de educação, acesso a terapias e fornecimento gratuito de medicamentos pelo SUS. Na área educacional, a proposta permite que estudantes com transtornos de aprendizagem, como o TDAH e a dislexia, tenham tempo adicional para fazer as provas. O projeto que amplia os direitos de pessoas com transtornos do neurodesenvolvimento seguiu para análise no Senado. Da Rádio Câmara de Brasília, com informações de Antônio Vital e Daniele Lessa, Cibele Comanete.
2: Flávio Nogueira, do PT do Piauí, registra a implantação do programa Neuroame pela Prefeitura de Piripiri. O deputado explica que a iniciativa oferece acolhimento, exames e acompanhamentos a crianças que precisam de avaliação especializada para identificar dificuldades no desenvolvimento.
3: Flávio Nogueira informa que o programa atende crianças de primeira e segunda infâncias matriculadas na rede municipal ou acompanhadas pelos serviços públicos de saúde. Ele pontua que a ação contribui para evitar o isolamento, ampliar o acesso a especialistas e enfrentar o preconceito.
2: Termina agora o Jornal Câmara dos Deputados, produzido pela Rádio Câmara, com trabalhos técnicos de Wellington Teles e apresentação de Val Monteiro e Márcio Aquilissardi. Uma boa noite para você.
3: A Voz do Brasil está de volta na segunda. Bom final de semana. Boa noite.
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6: Flávio Bolsonaro, do PL.
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1: Obrigado, Eduardo.
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Menina de internet que eu tô falando. Mais forte, mano.

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dia, alegria! Bom sabadão, sabadamos aqui no Alô Bom Dia, o programa sertanejo número 1 do Brasil. Estamos vivendo o sabadão, dia 20, dia mundial do refugiado, dia do revendedor. Hoje também é o seu dia. Parabéns pra você, saúde, paz, tudo de bom. Bora juntos aqui no rádio. Vem, vem, vem, mimosa. Bora acordando, despertando pra mais um dia. Bora, cara amassada, bora desamassar essa cara. Acorda aí, tá na hora, é sabadão. Estica o corpo, bora acordar. Vamos que vamos, bora nessa. Galinho do Cipo tá dando ar da graça, você tá espichadão, por quê, hein? Bora que bora, vamos que vamos, despertando pra mais um dia, pra mais um sabadão gostoso. Passarinho que não deve nada pra ninguém já está batendo asas e você vai acordando ao som do Alô Bom Dia. Gostou do jogo de ontem? E comenta aqui comigo. Gino e Geno, toalha branca, no Alô Bom Dia, o caprichadão número 1 do seu rádio. Bora nessa, no rádio.

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2: Bom sabadão pra você, Maria Helena, o Zé Carlos e também a Ana Lúcia. Estão ligados, estão em Gaspar, Santa Catarina.

0: Luiz Fernando e Pinheirense, no Crave da Ferradura, no Alô, bom dia, bom sabadão.
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2: Alô?
1: Alô? Alô, bom dia.
0: Bora falar com o Brasil, sabadão gostoso, as primeiras participações do dia. Vamos lá, vamos saber quem está do outro lado. Alô, bom dia.
3: Bom dia, Sérgio Fontenelle.
0: Bom dia.
3: Wilson Moreira aqui de Nova Marilândia. Como é que você tá, acabou?
0: Eu tô
3: como
0: bom
3: é
0: demais.
3: São caboclada que estão ligados no Alô, bom dia.
0: Chique bacana.
3: Ô, Sérgio, toca pra nós aí. Mãe Natureza, milionário José Rico.
0: Agora.
3: Bom dia, caboclo.
0: Bom dia, Wilson Moreira, Nova Marilândia. Alô, bom dia.
4: Eu queria ouvir Liu e Léo, o Ipeio Prisioneiro, Lídia Turati, de Leme, interior de São Paulo.
0: Ô, meu bem, bom dia, bom sabadão pra você.
5: Bom dia, bom dia.
0: Bom dia.
5: Aqui é o Osnir de Navegantes.
0: Osnir, tá bom.
5: Gostaria de pedir uma música de Tião Carreiro e Pardinho pra todo dia.
0: De moda.
5: Oferecer pra todo mundo que tá ouvindo.
0: Agora, caboclo.
5: Estamos aqui tomando aquele chimarrãozinho buena.
0: Bom demais.
5: Especialmente a minha esposa. Valeu, abraço.
0: Valeu, meu irmão. Um abraço pra você, pra esposa, pra toda a família. Um sabadão abençoado. Um sabadão rico de paz, de saúde, de prosperidade, Brasil.
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1: Bora resumindo a sua história em música aqui no Alô Bom Dia. Ô, sabadão gostoso, ô, fim de semana de

Aí a caprichada é do Alô Bom Dia, Liu e Léo, o IP e o Prisioneiro de 1983. Que modaço caprichado, né? É desse modelão gostosão que a gente gosta de ouvir. 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Não perde tempo, não, tá bom? Manda pra cá tua mensagem. Deixa eu mandar alôzão aqui pra turma que vai despertando com nós. A Ana tá em Palmas, no Tocantins, não é, Ana? Aquele abração especial, minha amiga. O Beiron Oliveira tá com nós no Arujá, aquele abração, viu? Obrigado pela audiência. Meu amigo Israel Cardoso em Araras tá com nós. Alô, minha amiga Eliane em Itaiandu, Minas Gerais. O Juras tá em Parapuã, cara amassada, acorda aí, tá na hora. É sabadão gostoso, tudo de bom, tá? 0800 558 0057. Vai pedindo moda com nós. Vai

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0: Olha, gente, é muita música e alegria no começo do seu dia. O nosso fim de semana tá bem gostoso, é sabadão. Bora juntos. Aqui só tem modão pra você. Eli Silva e Zé Goiano, no Alô, Bom Dia. Moda, sobrando, aliás, Sombra do Desengano, é o nome da moda. Bom dia.
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0: 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Bom sabadão, Brasil.
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2: Alô?
1: Alô? Alô? Alô, bom dia.
0: Bom dia, flor do dia. Bora pro WhatsApp, bora zapear por aqui. Alô, bom dia.
3: Bom dia, Fontenelle.
0: Bom dia.
3: Todo dia eu escuto seu programa, é uma maravilha. Ivonete de Gaspar, Santa Catarina.
0: Ô, oh, meu benzão, bom dia pra você. Obrigado, alô.
4: Fontenelle, põe a música do Pica d'Água pra noiva de Irineu amanhã.
0: Ah, claro.
4: Pra você começar às 5 horas que eu tô escutando.
0: Ah.
4: Eu tô na escuta.
0: Legal.
4: Pra me ouvir, eu ofereço pra todos vocês e pra toda minha família.
0: Tá ótimo.
4: É a Marilene de Cabo Verde.
0: Ô, oh, Marilene, meu bem, bom dia, obrigado, viu? Alô, Cabo Verde, alô, bom dia.
5: Eu sou seu ouvinte de todos os dias aqui, é Sertão da cidade de Rio Real.
0: Ô, Cabo.
5: Eu gostaria de ouvir uma música de Zezé de Camargo e Luciano. Pode ser qualquer uma, sendo das melhores, qualquer uma.
0: Com certeza. Vou caprichar pra você, tá? Só que agora a gente traz Bica d'Água com Irídio e Irineu aqui no Alô Bom Dia, no Sabadão Gostoso, pra gente começar deste modelo, desse jeito maravilhoso.
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1: Olha, gente, muito obrigado pela audiência. Turmada do Volante Grande, caminhoneiros, alô taxistas, motoristas de aplicativos, alô porteiros, padeiros, vigilantes noturnos, estão indo pro descanso merecido, né? Bom dia!

Obrigado, alô, bom dia, Zezé de Camargo e Luciano, a estrada só no alô, bom dia. Essa moda é caprichadona, tem ela no seu pendrive Fontenelle? 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Ah, deixa eu falar uma coisa pra você, ó, tenho a versão de madeira e também a de metal, tá bom? Repertório é o mesmo, de madeira é mais rústico, de metal é mais compacto. Fala comigo, bom dia, bom sabadão pra todo mundo.

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2: Aqui quem tá falando é a bem-vinda Rosa

0: Fica meu abraço, tchau, até breve.
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2: Bom dia, bom sabadão, gente. Fim de semana chegou. Bora acordar aí, turma. Bora colocar aquele sorrisão no rosto.

0: Gino e Geno, apaixonado por você. Bom dia.
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0: Bora lá pro WhatsApp, tem gente pra falar com a gente. Vamos lá saber quem está do outro lado. Alô, bom dia.
4: Bom dia, Fontineres. Aqui é Zefinha de Ponto Novo.
0: Ô, dona Zefinha.
4: Quero ouvir a música de Bruno Marrone, Boate Azul.
0: Vou tocar pra senhora.
4: Quero oferecer minha família, meus Legal. Amigos, minhas amigas. E é você.
0: Valeu, dona Zefinha. Ponto Novo na Bahia, tá ligado com Fontenelle. Bom dia.
5: Bom dia, Fontenelle. Todos os dias nós estamos na escuta aí na boleia aí.
0: Tá estradeiro.
5: Toca pra nós aí com Ronaldo Viola e Praiano, missão de cantador.
0: Essa é bonita.
5: Valeu, garoto.
0: Deixa comigo, é Ronaldo Viola e João Carvalho, tá, meninão? Vou programar pra você agora. Alô, bom dia.
6: Bom dia, Fontenelle. Aqui é Adriana de Gaspar, Santa Catarina.
0: Ô, oh, meu bem, bom dia.
6: Toca aí o couro de boi.
0: Agora, beijão pra você também, viu? Bom sabadão. Alô, Gaspar. Alô, Santa Catarina, Brasília. Alô, Minas Gerais, Estadão de São Paulo, Mato Grosso, Mato Grosso do Sul. Alô, Rondônia. Eita, é um Brasil de audiência. É o nosso alô, bom dia. 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
1: Bora participando, despertando gente para mais um dia, para mais uma manhã super gostosa aqui no Alô Bom Dia. Já manda tua mensagem aqui, tá? Manda aqui que eu já cadastro você também na promoção. Aliás, eu te mando o link para você se cadastrar, tá? Manda aí, bom dia!

0: Antônio e Vitor Hugo no sabadão mais gostoso do rádio. Bora acordar, gente. Fim de semana chegou, como é que tá a sua vitalidade, hein, caboclão, caboclona? 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

Estamos juntos em mais uma hora super gostosa do nosso Alô Bom Dia, neste sabadão gostoso. Bom dia! Programão sertanejão número 1 do Brasil, Matão e Monteiro. É bonito, hein?

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2: Bom dia, flor do dia! Bora juntos num sabadão gostoso!
0: Alô.

0: Creone quebra topete.
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3: Alô?
1: Alô? Alô, bom dia.
0: Bora lá pro WhatsApp, é sabadão, é fim de semana, bora falar com o Brasil, pessoal, sempre na audiência por aqui. Alô, bom dia.
4: Alô, Fontenelle, bom dia, Fontenelle, aqui é Antônio da cidade de Saúde, Bahia, mandar um alôzão aí pra Daro, todo mundo que tá aqui ligado nesse seu programa. Passa a música aí pra mim, por favor, de Chitãozinho Chororó, Fogão de Lenha.
0: Agora.
4: Um abraço, acabou.
0: Valeu, menino. Alô, bom dia.
5: Bom dia, Fontenelle. Luciano Pequena Paz, minha solução dessa alvorada. Ótimo dia pra você. Bom dia, meu amigo. Com Deus.
0: Amém, Distrito Federal, ligadão aqui com a gente. Bom dia.
6: Bom dia, Sérgio Fontenelle. Eu estou ligado na...
0: Oh, rapaz.
6: Na programação de vocês. Aqui no Acre ainda é madrugada.
0: Boa.
6: Toca aí pra nós ouvir.
0: É.
6: A loura do carro branco com João Paulo.
0: Boa.
6: E Daniel.
0: Boa,
6: ou seja,
0: boa.
6: Com Daniel sozinho, positivo.
0: Opa, positivo.
6: Toca aí pra nós, amigo.
0: Deixa com nós.
6: Bom dia.
0: Bom dia, bom sabadão pra você. Agora tem o Chitãozinho e o Chororó, 1987. Fogão de Lenha. Ó, obrigado, tá? Pela audiência. Bom sabadão aí pra todo mundo.
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2: Edinaldo, Marilene e também o Edilson, acompanhando o Fontenelle, estão em Brasília, Distrito Federal. Bom sabadão!

João Paulo e Daniel, a loira do carro branco no Alô Bom Dia, o caprichadão número um do seu rádio. 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

muita música e alegria no sabadão mais gostoso do Brasil. Eu tô com você. Ah, tocando só o fino da nossa música sertaneja. Bom dia. O programão sertanejão número 1 do Brasil, Dombar e Donizete. Ê, que modaço, hein? Canção.

0: veio por um bolso.
1: Esse cheio. É o João Torres. Ela bateu asas. Ah, se bateu, hein? Bom dia, bom sabadão.
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3: Alô?
4: Alô?
2: Alô? Alô, bom dia.
1: Bora zapear pelo Brasil, bora falar com a turma. Alô, bom dia.
5: Bom dia, meu amigo Fontenelle, aqui ele tá mandando salve pra você, eles matam de Paragominas.
1: Boa.
5: E aí eu tô te pedindo, vou te pedir um almoço, se você puder rodar pra mim, eu vou te pedir um almoço aqui.
1: Ah.
5: É, com o Leandro Leonardo.
1: Qual é a moda?
5: É... Pensa em mim.
1: Ê, bonitona, toco já pra você. Alô, bom dia.
6: Alô, Serginho, bom dia, meu amigo.
1: Bom dia, menino.
6: Bom dia, como tá aí? Tudo na paz, aqui tá tudo bem, graças a Deus, bom dia.
1: Tudo bem, Vandésio, aqui tudo em paz, graças a Deus, né? Bora lá, tem mais gente aqui pra falar com nós, bom dia.
7: Bom dia, companheiro. Eu tô aí de mansão no serviço.
1: Boa, irmão.
7: Mandar um alô aí pra Beth, minha esposa. Ó, Adalto do bar.
1: Ô, Adalto.
7: Fazendo em Brasília.
1: Aí sim, hein? Aí é moda caprichada, meu irmão. Vou tocar pra você, tá? Vou colocar aqui na programação. Agora tem Leandro e Leonardo. Pense em mim aqui no

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1: É aqui que você fala com o Fontenelle, pede sua moda, manda aquele abração pra quem você quiser. Grava um áudio no capricho, tá bom? Pra gente, com teu nome, tua cidade, teu pedido e o teu oferecimento. Eu jogo aqui no ar. Bom dia.

0: O número 1 do seu rádio, fim de semana bateu as portas, sabadão chegou e chegou mesmo. 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

0: sabadão, gente! Vamos que vamos aqui no Alô Bom Dia. Estamos quase próximo do final do nosso programão gostoso deste sabadão, mas você pode continuar por aqui, tem moda boa. O programa Sertanejão número 1 do Brasil, Jéssica e Juliana, Indecisão.
1: Alô.

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0: Opa, modão gostoso.
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2: Alô?
3: Alô?
1: Alô? Alô, bom dia.
0: Bora zapear pelo Brasil, bora falar com a turma.
4: Bom dia, Fatinegra.
0: Bom dia.
4: Aqui é a Juscelene.
0: Oi, Ju.
4: Beato,
0: legal.
4: Bahia, Chapada Diamantina.
0: Que gostoso.
4: Gostaria de ouvir uma música do Jean e Giovanni.
0: Legal.
4: E me coloque nas promoções.
0: Agora mesmo, tá cadastrada já, tá bom? Alô?
5: Fala, pessoal, bom dia, manda uma música pra mim, Leandro Leonardo, e é
0: opa,
5: entre tapas e beijos.
0: Vou encaixar pra você aqui, tá bom? Alô, bom dia.
6: Olá, Fontenelle, bom dia, tudo bem?
0: Tudo.
6: Grazi Ramos.
0: Oi, Grazi.
6: Te acompanhando aqui como sempre.
0: Que bom.
6: Se possível, gostaria que você tocasse pra gente hoje a música do Daniel, tocando em frente.
0: Ô, moda.
6: Pra gente ouvir.
0: Tá bom, meu bem, obrigado, viu? Jean e Giovanni, escravo do amor, bom dia.
7: Alô, bom

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2: Eu estou aqui, comunicando com você. Gente, obrigado, viu? Obrigado pelo carinho, pela audiência. Você que vai se ligando aqui no Alô, bom dia!

Neto, só mais um ex por aí no Alô, Bom Dia, o caprichadão número um do seu rádio, colocando um ponto final na edição deste sabadão. Gente, amanhã eu estou de volta no mesmo horário, tá? Um abraço forte pra dar sorte e a gente aguarda você. Ah, claro que aguarda, viu? Amanhã no mesmo horário, quem chegar primeiro espera. Um abraço forte pra dar sorte, me siga nas redes sociais, @ Sérgio Fontinelli com TI 2LY, você vai me seguir lá, eu te sigo de volta, tá? Ó, quem chegar primeiro espera, até amanhã, bom dia Brasil! Alô!

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6: Oi, gente, bom dia! Bom dia, ótima manhã de sabadão pra você! E aí, tudo certinho? Nesse início de sábado? Sábado parece que vai ser chuvoso, né?
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6: Oi, gente, bom dia, bom dia. Sábado, chegou o final de semana, eu não me apresentei, né? Ali no comecinho, eu sou Viviane Batista e te faço companhia até o meio-dia por aqui, tá? Na nossa Rádio Top, neste sábado, depois de uma sexta-feira, onde fomos dormir, né? Mais tranquilo, né? Um pouco menos preocupado com a nossa seleção brasileira. Olha, eu não assisti o jogo todo, né? Como uma boa senhora, tava assistindo na cama, acabei pegando sono lá, depois que o Hendrick entrou, né? Que ele fez aquele gol, que não valeu, depois eu apaguei. Mas acordei na madrugada, vi que realmente tinha sido uma vitória boa, né? 3-0, tá bom demais, o Brasil deu uma agitada aí. Se eu reclamei da seleção brasileira, eu não me lembro, tá? Eu não me lembro, o sonho do Hexa ainda está vivo. Vem participar aqui com a gente, tá? No 988-23-0738. Hoje tem aquele voucherzinho que a gente descola nos sábados pra você, que vai participar com a gente, sabe da onde? Lá da loja Conta Coisa, Shopping de Gaspar. Vai mandar o seu recadinho na nossa manhã. Já vou dar uma olhadinha aqui o que que é a nossa enquete de hoje pra você participar, interagir com a gente, mandar o seu recadinho na manhã de sabadão. Hoje não é tão, não tá tão frio, né? 16 graus de temperatura já no início dessa manhã. E pra começar o nosso Manhã Total,
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6: Tem Breno e Matheus.

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3: Muito bem.

0: 6 graus de temperatura. Hoje, segundo a previsão do tempo, é pra permanecer um dia assim mesmo, tá? Aquele dia preguiçoso pra descansar, né? Um beijo pra você, onde quer que você esteja acordando agora, ligando o radinho. Ligou o radinho agora? Então deixa eu te contar, hoje tem aquele voucher de R$100 lá da loja Quanta Coisa pra você, tá? Pra você ir lá comprar suas coisinhas, ó. O Brasil, o sonho continua vivo, hein? Lá na loja Quanta Coisa, você vai encontrar tudo para torcer pela seleção brasileira, para as festas juninas também, que estão rolando aí, né? Vão até julho tem festa, aí é festa julina, né? Vem participar aqui comigo, tá? Deixa eu mandar um abraço pro Fábio Bruno Bailer. Vamos começar o sabadão em alto nível, tá pedindo Modern Talking. Vamos tocar daqui a pouquinho, esperar mais uma galerinha acordar, tá bom, Fábio? Pra gente curtir juntinhos aquele flashback, tá? Oferecendo pra minha esposa Juliana, o meu filho Arthur Miguel. Somos do bairro Macuco, um beijo pra família, tá? Um ótimo final de semana. O Jean Marco Leandro também tá lá no bairro Figueira. O Guilherme Isabel acordou cedinho, já tá na companhia da Top, né, Gui? Beijos pra ti, tá? Tá pedindo um flashback também. Vamos curtir flashback daqui a pouquinho. Um abraço, tá? Um beijão aí. Tudo de bom. Um ótimo sábado pra você também.
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0: Vamos curtir o Panda.

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0: Esse é o Geninho e a Mariana Fagundes. 8h35, hein? Nossa manhã, juntinhos aqui com a Manhã Total. Hoje tá valendo pra você aquele voucher, R$100 lá da loja Quanta Coisa, hein? Vem participar com a gente nesta manhã.
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4: Na 89, 8:38.
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4: Já de volta, hein? Mais uma sequência do nosso Manhã Total nesta manhã de sabadão. Vem participar com a gente, hoje tá valendo aquele voucher, R$100 pra você lá da loja Quanta Coisa, tá? A Jaqueline já está por aqui tá tudo bem, tá bom, Jaque? Um beijo pra você. Ela tá lá no Poço Grande, curtindo a programação, aquele abraço, um ótimo dia. Quem mais tá por aqui? Vamos ouvir um áudio.
8: Oi, Vivi, tudo bom?
4: Tudo bom,
8: Gui. Quero participar da loja Quanta Coisa, R$50.
4: É sim, Gui?
8: Pedi uma música pra minha irmã.
4: Melhorou.
8: Uma música do Flashback,
4: tá,
8: se tiver.
4: Bom.
8: Beleza?
4: Pode deixar.
8: Então, por aí.
4: Tudo bem, graças a Deus. Um beijo, um ótimo dia.
9: Bom dia, Vivi.
4: Bom dia.
9: Tudo bem?
4: Tudo bem.
9: É Ivanete do bairro 7. Que tempo chuvoso, né?
4: É verdade, hoje
9: mas
4: vai
9: fazer
4: ficar assim.
9: O quê? Faz parte, né?
4: Faz parte.
9: Eu quero participar aí do sorteio do voucher de R$100 da loja Quanta Coisa. Tá bom?
4: Tá bom.
9: Beijo.
4: Um beijo. Gente, o inverno começa amanhã, hein? É, às 5 e pouquinho, às 5 e pouco, antes das 18 horas ali, vai começar o inverno, amanhã dia 21 de junho. Aí você me pergunta, mas já não começou, gente, com esse frio todo? Não, é amanhã, no calendário é amanhã. Virão dias muito mais frios por aí.
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4: Guilherme Benuto e Luan Santana.

0: aquele pagodinho, hein, do Turma do Pagode, pra gente despertar, acordar na manhã de sabadão. 9:04, hein? Acordou agora, tá chegando agora aqui pra curtir o dia inteiro na Top, então eu vou te falar. Hoje tem voucher de R$100 lá da loja Quanta Coisa. Vem participar com a gente aqui no WhatsApp, tá? Eu volto já.
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0: Na 89, 1 minuto para as 9. Por aqui sempre juntinhos, né, gente? Na nossa Rádio Top, bom sabadão pra você, um ótimo final de semana.
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0: Muito bem, estamos de volta. Vem participar com a gente, eu tô te esperando. Voucherzinho, voucherzão pra você comprar de montão suas coisinhas lá na loja Quanta Coisa. O sonho do Hexa continua vivo, então lá na loja Quanta Coisa você vai comprar bandeirinha, a vuvuzela, a galera lá da minha rua, lá do morro, lá já garantiu vuvuzela, tá? Tudo lá na loja Quanta Coisa. Apito. Ontem, olha, eu também tenho que passar na loja Quanta Coisa pra não ficar por baixo da galera, não, né? Se eles fizerem agito, eu farei também com as coisinhas que eu vou comprar lá na loja Quanta Coisa. Bandeirinha até coloquei lá na frente de casa, mas o resto ainda não tem. Vou passar hoje lá. E você vai garantir esse voucher, tá? R$100 pra ir lá comprar suas coisinhas. Pra essas juninas também, né, gente? Que estão acontecendo por aí. Tem muita gente aqui, ó, mandando áudiozinho pra gente. A gente gosta demais, hein?
11: Tudo bom?
12: Bom dia. Bom dia, Vivi.
0: Bom dia.
12: Sabe, pra você,
0: pra
12: né?
0: Pra você também.
12: Sou a Célia
11: Bornaus aqui do Gaspar Mirim, queria participar da Sem Rádio, tanta coisa ali. Beijão e bom sábado.
0: Beijão pra você e bom sábado, tá bom, Zélia? Obrigada pela companhia. Quem mais está por aqui participando com a gente? É a Marisa, lá no Poço Grande, né, Marisa? Beijos.
12: Bom dia, Vivi, tudo bem?
0: Tudo bem.
12: Alexandre Oliveira, do bairro Santa Terezinha. Gostaria de participar do sorteio do voucher de R$100 da Quanta Coisa.
0: Tá participando já, tá?
12: Mandar um abraço e desejar um bom final de semana a todos que estão curtindo a rádio e a você também.
0: Valeu, Alexandre. O Alexandre na foto lá com a família inteira, ó. Brasil, Ziu, Ziu. Um abraço pra vocês, tá? É, quem tá por aqui também, com essa chuvinha, coisa boa pra trabalhar, KKK, só agradecer pelo trabalho. O KKK já disse tudo, né, Edith? Um beijo, tá? Vamos curtir um Barbarella assim na manhã, só fica ligadinha por aí.
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0: Felipe tá, Araújo e Simone Mendes.
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0: Aquele flashzinho em Modern Talking na nossa manhã, 9h15. Tem intervalo bem rapidinho, eu volto já. Vai mandando sua participação lá no nosso WhatsApp, tá?
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1: É, esse é o nosso Manhã Total, hein? Seguimos juntinhos por aqui. Até o meio-dia você vai participando no nosso WhatsApp 988-230738. Hoje está valendo para você aquele voucher, hein? R$100 da loja Quanta Coisa para você que vai participar comigo. A Terezinha já tá lá na margem esquerda curtindo, né? Beijo, tá bom, Terezinha? Um ótimo fim de. A Mariana também. Valeu, Mari. Beijão pra você, tá? Obrigada aí pela companhia. A Viviane, a minha xará, também tá lá na margem esquerda curtindo junto com a gente. Um abraço. Ah, me conta, você participou do bolão da 89 lá? É, segunda-feira vai ter o resultado por aqui, hein? Quem vai levar aquela caixa de cerveja pro próximo jogo, que é quarta-feira, hein? Aí já guarda pra quarta-feira. Quarta-feira tem Brasil em campo novamente. Me conta aí se você participou de algum bolão aí pela cidade, online, se acertou, tá? Me conta se você acertou, cravou os 3-0 ontem. Vai me contando aqui durante essa manhã.
4: Bom dia, Vivi.
1: Bom dia.
4: Eu sou a Maria Vitória, do Alto Gasparim. Quero participar do voucher.
1: Tá participando, tá bom, Maria Vitória. Um beijo pra você. Quem mais? Cristiane, do Santos, no Gaspar Mirim, curtindo a 89. A Gessicleide tá trabalhando lá, né? Ótimo sábado pra você também, tá? Bom trabalho. Ela está trabalhando e curtindo a rádio. Um beijão pra você. Quem mais? Quero esse voucher da loja Quanta Coisa. Vamos ver se eu acho o nome dele. É o Joel Castilho. Ô, Joel, um abraço. Também quem está por aqui participando comigo na minha mãe, na nossa manhã, né? Não é só minha, é nossa. É a Andressa. Oi, Vivi, indo pra Brusque. Curtindo a melhor rádio, levando vocês de carona. Cuidado aí com essas nas estradas com esse tempinho, tá? Um beijo pra você, um ótimo final de semana.
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1: Country Beat, Ana Castela.
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0: Esse é o Alexandre Pires, hein? Pode chorar! 9h37. Nossa manhã juntinhos. Hoje tem voucher. R$100 da loja Quanta Coisa. Pra você que tá mandando aí o seu recadinho na nossa manhã, participando com a gente, lá no nosso WhatsApp, tá? Dá uma passadinha lá no nosso Insta também, lá no @89FMSC e segue a gente por lá.
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1: É isso aí, já de volta na nossa manhã com o nosso Manhã Total. Dia friozinho, 16 graus e a temperatura em Gaspar. Hoje parece que nem resquícios de sol, né, gente? Hoje acho que vai ser um dia assim, hein? Bem preguiçoso. Quem tá por aqui na nossa manhã é a Luciana Vipel, né, Lu? Um beijo, tá? Amanda tá lá no bairro Figueira. Oi, Amanda, um abraço. Isolete Marquete, ela disse que ela participou de um bolão, mas não deu certo. Ela colocou 2-1 Brasil. Eu também participei de alguns aí, só pra dar o palpite, né? Não bolão, palpite. Não acertei também, o meu era tudo 2-1. O Edmundo também tá por aqui. O José tá no bairro Gaspar Mirim participando com a gente. Valeu, José, um abraço. A Clau também lá na Garuba. Jaqueline Ribeiro. Oi, Jaque, bom sábado a todos. Obrigado, valeu, Jaque. Um ótimo sábado pra você também, tá? A Nicole Franco Venturi tá no Gaspar Mirim participando com a gente, né, Nicole? Um beijão. Crislene Caetano, abraços e beijos. Abraços pra você, tá bom, Cris? Um ótimo dia, obrigada aí pela companhia.
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Essa é a banda Barbarella, hein? Só uma canção. 2:50. Vamos agitar, né? Agitar essa manhã fria de sabadão. Só batendo pezinho assim, ó. Bom dia pra você, tá? Um ótimo sábado.

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4: 89, 10 e 2. É, por aqui só dá a nossa Rádio Top todo dia, toda hora, hein? Vem participar com a gente. Tem voucher hoje, R$100. Da loja Quanta Coisa.
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4: Você vai mandando sua mensagem lá de texto, a mensagem de áudio, não esquece de deixar o seu nomezinho completo pra concorrer, tá? Manda aquela mensagem pra gente na nossa manhã, me mostra que não estou sozinha por aqui. Quem tá participando com a gente é a Claire, né? Starosky, lá no Santa Terezinha. Oi, Claire, um beijo pra você, tá? Jussara Pessato, no bairro 7. Bom dia, que friozinho! É a Hélia do Santa Terezinha, feliz sábado! Friozinho, né? Com esse tempo, quando o sol vem, a gente até, né, dá uma amenizada, mas hoje acho que não vai ter sol não, tá bom, Hélia? Vamos nos aquecer, um beijo pra você, tá? E o técnico Ancelotti ontem, na coletiva de imprensa pós-jogo, garantiu que o Neymar estará em campo, tá? É, na próxima quarta-feira. Vamos ver, né, se concretiza mesmo, que ele já falou outras vezes e não aconteceu, né, por ele não estar recuperado, mas disse que hoje ele vai treinar sozinho e amanhã e terça já vai treinar junto com toda a equipe para se entrosar, né, mais aí, e quarta-feira vai estar em campo. Vamos ver. Aí vai, agora vai, eu acho que agora
1: o
4: vai.
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4: A gente espera, né, Diego e Arnaldo.
6: Oh,

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E essa história aconteceu comigo.

0: Esse é o Dilcinho, diferentão, 10h17 da nossa manhã. Dá tempo ainda pra você participar, tá? Concorrer aquele voucher, R$100, lá da loja Quanta Coisa, Shopping de Gaspar. Eu volto já.
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2: Muito bem, já estamos de volta na nossa manhã. Você vai participando comigo? Hoje tá valendo pra você. Sabe o que? É aquele voucher R$ 100 da loja Quanta Coisa Shopping de Gaspar. Pra você que tá participando, um beijo pra Andressa Lunelli. Um abraço, tá bom, Andressa? Super beijo. Quem mais? A Rafaela, lá do bairro Figueira, né, Rafa? Beijinhos. A Rafa é linda, ó. Cabelão, um beijo pra você, tá bom? Tá bom, gatinha? O Robson Giacomini também do bairro Figueira participando com a gente. Roseléia dos Santos. O palpite de ontem, ela deu um palpite ontem lá, acertou, mas não ganhou nada. Ah, era só pra brincar, né? O Ednei tá no bairro 7. Valeu, Ednei, ótimo final de semana. Obrigada aí pela companhia, tá? Juliana Mara Martins, lá do Santa Terezinha. Oi, Ju, um beijo pra você, Fabiana. Tá no Santa Terezinha também, né, Fabi? Aquele abraço, tá? Tudo de bom.
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2: Gustavo Lima e Luiz Fonso.

0: Esse é o Bunny Romina, sempre, sempre. Sábado tem que ter, né? Aquele flash. Já pra gente entrar no clima, tá? Porque a partir da 1 da tarde tem o Marcelo aqui com o melhor do flashback pra você curtir. Já vai se preparando. Tem intervalo bem rapidinho, eu volto já já.
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4: Muito bem, já de volta na nossa manhã com o nosso Manhã Total. Você vai participando comigo? Dá tempo, sim. Próximo ao meio-dia, ali no último bloquinho, a gente vai fazer o sorteio, tá? Daquele voucher, senzão. Lá da loja Quanta Coisa, que tem tudo pra você torcer pelo Brasil. Já comprou a sua vuvuzela? Viu que ontem os vizinhos estavam com tudo, né? Estavam com tudo, com vuvuzela, com apito. E a gente sem nada, né? Mas pode deixar que isso vai mudar. Indo pra casa, eu já vou passar lá na loja Quanta Coisa e quarta-feira vai ficar igual por igual e faça o mesmo você também, tá? Tem artigos também pra você curtir as festas juninas, né? E com esses R$100 você vai poder aproveitar. Então vai lá. O Praguinha tá com o Pedroca lá, né? Construindo lá com essa chuva, Praguinha. Hoje é dia de ficar na frente do fogão a lenha, tomando um chimarrão, né? Nada, mas o Praguinha só trabalha. É isso aí. Tá pedindo música aqui, vamos tocar nesse bloco, tá? Um abraço. Quem mais tá por aqui participando com a gente? A Raquel Veg, desejando um ótimo sábado, né, pra todos os ouvintes. Beijo, tá bom, Raquel? A Daíra Silva também tá por aqui. A família lá no Baú Central, o Sidney, o Cauê e a Silvana. Abraço pra vocês, gente. Jerry Domingos também participando com a gente, do bairro 7, nosso vizinho aqui de bairro. A Kelly da Silva também, lá no Santa Terezinha, toda a galerinha participando com a gente. Quem tá por aqui também participando comigo é a Sandra. A Sandra mandou foto. É dos filhos, André, né? Estavam dormindo lá na hora do jogo. Eu também não fui muito diferente, não. Só adorei o começo do segundo tempo. Quando acordei, já era 1 da manhã. Aí, vi que já o Brasil tinha se garantido. Foi bom demais. Aí, voltei a dormir, claro, né?
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0: Esse é o Thiaguinho, ousadia e alegria. A gente espera poder, né, tá com essa na nossa playlist lá, ó, pra quando o Brasil for Hexa, né? A gente já tá montando uma playlist aqui, ó, intervalo é bem rapidinho, eu volto já.
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0: 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Já vem participar com a gente. Tô sentindo um cheirinho de almoço, é por aí. Sabadão, almoçar mais cedo pra depois tirar aquela sonequinha, né? Tô sabendo.
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0: É, porque lá em casa não será diferente também, né? Com esse tempinho, só chegar, almoçar, fechar os olhos pra loucinha que tá lá na pia, né? Pra mais tarde, primeiro aquele descanso merecido da semana. Deixa eu mandar um abraço aqui pra galera ligada com a gente. A Dani está indo para Itajaí, né? Vive, pena que tá esse tempo aí, mas passear sempre é bom, né? Você vai no aniversário lá da família, ou já está em família, é bom demais, né? Um beijo pra você, tá? Que seja maravilhoso aí o final de semana com a família. Me conta aí na segunda, sabe que eu gosto de saber, né? A Maraísa tá no Gasparinho participando com a gente, né, Maraísa? Maria Francisca também, lá no Gaspar Mirim. Quem também nos acompanha no Gaspar Mirim é a Kathleen. Oi, Kathleen, beijos. Tocamos um Tiaguinho, né? Ousadia, alegria. Foi pra você então, tá? É, quem mais? A Lise, no bairro 7. Valeu, Lise. Beijão, ótimo final de semana. Oi, Vivi, tudo bem? Quero participar do sorteio. Bom final de semana. Deixa eu ver quem é. Aline do Santa Terezinha. Oi, Aline. Maria de Fátima, do bairro 7, também tá por aqui. O Edivaldo Santos participando com a gente. Toda a galerinha aí mandando mensagem. Tá todo mundo concorrendo, tá? Ah, o Antônio também tá por aqui, né, Antônio? Um abraço pra você e pra esposa. Um ótimo final de semana.
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0: Diego Arnaldo.
4: Diego Arnaldo, Rio Negro e Solimões, assim, ó.

0: Os Barões da Pisadinha, 11h14 ainda, nossa manhã juntinhos, eu volto já. Tem vouchers de R$100 da loja Quanta Coisa, vem participar.
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0: É, já estamos de volta, hein? Com mais uma sequência do nosso Manhã Total. Nesta manhã de sabadão, final de semana. É, vem participar aqui com a gente pra garantir aquele voucher, tá?
10: Ô, Vivi, é a Samara do Santa Terezinha.
0: Oi, Samara.
10: Nós também estamos indo pra Itajaí.
0: Opa, que legal.
10: E eu queria mandar um beijo pro meu sogro.
0: Sim.
10: A minha nova sogra.
0: Sim.
10: E o meu filho e o William. Manda um beijo aí. A gente tá aqui escutando vocês.
0: Opa, beijo. Que bacana. Um maravilhoso final de semana pra vocês, tá? Patrícia tá lá no barracão também participando com a gente. A Maísa Vipel. Valeu, Maísa. Um beijo pra você.
11: Bom dia, Vivi.
0: Bom dia.
11: Sábado, sábado friozinho,
0: tá
11: chuvoso,
0: hoje,
11: mas que seja um sábado abençoado pra todos nós. Aqui é a Elaine do Poço Grande, tô curtindo a nossa Top do Vale 89 e quero participar do sorteio. Beijo, ótimo final de semana pra você.
0: Beijos pra você também. Quem mais tá por aqui? Alguém disse bom dia e não disse mais nada, né? Ah, o Elias tá no bairro 7 também. Valeu, Elias, um abraço pra você. Ó, no último bloquinho, tá? A gente vai fazer o sorteio, né? No início ali do último bloquinho, então vem participar por aqui que tem voucher hoje, R$100, tá? Ah, o Adilson, né? Valeu, Adilson, um abraço pra você, tá? Um ótimo final de semana.
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0: Léo Balbinotti.

0: Esse é o Cleiton e Camargo, hein? Com Fred e Fabrício, não quero te perder. É isso aí. Deixa eu mandar abraço pra galera. Quando a gente voltar, a gente já vai trazer o sorteio, tá? Então tem mais esse bloquinho comercial pra você participar. Bom dia, Vivi. Ótimo fim de semana. O Ivonei do Alto Gasparinho. Valeu, Ivonei. Rosiana Sansão também tá por aqui participando com a gente. A Elenir do Bairro 7. A Vanessa do Centro também, né, Vanessa? Abraço pra você, tá? Obrigada. O Flávio também tá no Bairro 7 participando com a gente. A Bruna tá lá no Poço Grande. Bom final de semana pra você também, tá bom, Bruninha? Um beijo. Bom dia, Vivi. Quero participar do sorteio de hoje, hein? Que Deus te abençoe sempre. Te adoro ouvir todas as manhãs. É a Preta da margem esquerda. Ô, Preta, Deus abençoe a todos nós, né? Um beijo pra você. Obrigada pelo carinho. Quem mais tá por aqui? Quero voucher. É a Noeli. Valeu, Noeli. Beijão. Maiara Sansão também tá por aqui participando. Elcio Sansão, toda a galerinha aí. A Janete no Bairro 7, tá bom? Intervalo é bem rapidinho. Eu volto já.
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8: Na 89, 1 e 5.

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Fala, turma! Ótima tarde de sábado pra você, começando mais uma edição do Flashback 89. Edição deste sábado, 20 de junho, ano 2026. Sejam todos muito bem-vindos. Muito prazer, eu, Marcelo, te faço companhia a partir de agora até as 4 da tarde com o programa mais nostálgico do seu rádio, que é o Flashback 89. E claro, você vai participar comigo através do nosso WhatsApp 988230738. A galera que participar comigo hoje tá concorrendo ao almoço do restaurante Titon. Tempo fechado de chuva, mas aqui não tem tempo ruim. Você vai curtir as músicas só as melhores, vai aumentar o volume do seu carro aí, no rádio do seu carro, no seu trabalho, na sua casa, aonde você estiver. Me conta o que você tá fazendo de bom nessa tarde de sábado. Preparados? Aperte os cintos porque a viagem começou!

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5: Na 89, 1:22.
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5: Estamos de volta com o nosso Flashback 89 nessa tarde de sábado, tarde chuvosa, tempo fechado, mas como eu disse aqui, não tem tempo ruim. A galera participa, continua participando e interagindo comigo também através do nosso 988-230738, é o WhatsApp da sua Rádio Top. Deixa eu mandar um abraço pra uma galerinha que já deixou mensagem pra mim aqui. Mandar um abraço pro Sandro. Fala, Marcelo, já começamos demais hoje, hein? Muito top o programa. O Sandro do Belchior Alto. É, ele disse que adora Eiffel, essa música que eu toquei agora há pouco aí, e a música de abertura, né? Que foi aí a música Eiffel, Blue, Die Blue 65. Essa música, esse DJ aí é sensacional, né, meu querido? Grande abraço, tamo junto, valeu pela companhia nesse sábado. Guilherme Sábio também tá por aqui, fala, Gui. Grande abraço, meu querido, ótima tarde de sábado pra ti, obrigado pela companhia. Deixa eu mandar um abraço especial pra ela. Oi, gente linda, cheguei. Tava ansiosa esperando esse programa que é simplesmente the best. Chuva em Dayal, mas vamos agitar. Beijos. Marcelo, excelente tarde de sabadão, fim de semana, tudo de bom pra nós. É a Mara Miguel. Mara, um beijo pra você, obrigado pelo carinho, um abraço pra toda a galera de Indaial que tá ouvindo aí 89 FM. A Mara aqui começou a ouvir o nosso programa no sábado passado, adorou o programa. Mara, aperte os cintos porque a viagem continua por aqui. Não só a Mara, hein? Todo mundo, Flashback continua no seu rádio.

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3: Na 89, 20 para as duas.
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3: Estamos de volta com o nosso Flashback 89. A galera continua participando, mandando o seu recado através do nosso WhatsApp 988-230738. Muito obrigado pelo seu carinho, pela sintonia. Mesmo nessa tarde chuvosa de sábado, a galera participa. Chegou um áudio aqui do Antônio. Deixa eu ver aqui, vamos colocar no ar. Boa tarde.
5: Boa tarde, Marcelo. Essas músicas são top. E mandar um beijo especial para minha esposa Rose. E meu nome é Antônio, me sendo uma bastantezinha e uma ótima tarde para vocês aí da rádio. Que Deus abençoe.
3: Valeu, meu querido. Ótima tarde de sábado para você também. E a viagem continua por aqui.

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3: Na 89, duas em ponto.

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1: Estamos de volta com o nosso Flashback 89, 2:01 da tarde. A temperatura 15 graus aqui na cidade Coração do Vale. Muito obrigado a você que está me fazendo companhia nos quatro cantos da cidade de Gaspar, ouvindo o nosso programa, que você sabe, né? O programa mais nostálgico do rádio no Vale de Itajaí é aqui nas ondas da 89. Você pode continuar mandando a sua mensagem através do nosso WhatsApp pelo 988230738. Participa, fica à vontade. Eu tô aguardando a tua participação aí pra gente seguir a viagem por aqui. Aliás, hoje tem muita festa boa, tem muito flashback bom na região. Principalmente na cidade de Blumenau. Principalmente na cidade de Blumenau, você vai curtir muita festa boa. Então vai lá nas suas redes sociais, Instagram, dê uma olhadinha nas festas que vão rolar hoje, tá? De flashback. E a viagem segue por aqui!

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10: Na 89, 2:25.
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7: Na 89, 15 para as 3.
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4: Olá, ouvinte, tudo bem? Eu sou o Cadu Reis, repórter da Rede de Notícias Acaerte. E nesta semana vamos ouvir o secretário de Estado da Segurança Pública, Coronel Flávio Graf. A pasta foi recriada no atual governo de Santa Catarina e tem como missão prestar serviços que promovam ambientes seguros para a proteção da vida, patrimônio, meio ambiente e das liberdades individuais e coletivas. Secretário, quais as principais atribuições da SSP?
5: Será interlocutora com a União, então todos os recursos, todas as tratativas com o governo federal passam pela Secretaria de Segurança Pública. Também tem como responsabilidade o ditame das políticas públicas no nosso estado, então todas as ideias, todas as inovações partem da Secretaria de Segurança Pública, evidentemente em conjunto com as forças de segurança. Em terceiro ponto que eu destacaria também, promover a integração entre as forças de segurança e o preparo técnico que as instituições têm, na sua totalidade, representar o que nós temos aí de entregas à população.
4: De que forma é realizada a coordenação rotineira entre os líderes das forças de segurança pública no estado, secretário?
5: Nós trocamos mensagens praticamente diariamente, mas reiteradamente nós conversamos para analisar o contexto como está no nosso estado. E aí trabalhamos com muita assertividade a partir dos dados que nos são fornecidos, da forte integração entre as agências de inteligência que monitoram essa massa criminal, digamos assim, conjuntamente com a Secretaria de Justiça e Reintegração Social, onde estão aqueles que já cometeram algum tipo de crime, estão apenados pela justiça. E aí nós conversamos e trocamos as informações necessárias para estarmos atuando de modo integrado nos principais problemas que identificamos.
4: Secretário, como o senhor analisa os resultados obtidos através deste modelo de atuação?
5: Nós acreditamos que venha dando certo, porque recentemente foi divulgado o Atlas da Violência deste ano, referentes ao ano de 2024, Santa Catarina como sendo o estado mais seguro do país, com uma taxa de 8,8 homicídios a cada 100 mil habitantes. O Brasil, só para se ter uma ideia, a média nacional é de 23,4 homicídios a cada 100 mil habitantes. E nós temos nas cidades mais seguras do país, a capital mais segura, que é Florianópolis, com 9,7 homicídios a cada 100 mil habitantes, seguido aí de Jaraguá do Sul, de Brusque, de Tubarão, de Blumenau, todos eles municípios que estão ranqueados entre os mais seguros do nosso país.
4: Este é o secretário de Estado da Segurança Pública, Coronel Flávio Graf. Ficamos por aqui com o Minuto de Santa Catarina desta semana. Até logo.
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8: Na 89, 3 e 1.
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8: Estamos de volta com o nosso Flashback 89. Entramos na última hora do nosso programa. A galera tá participando. A Mara Miguel diz que essa música do Erasure é sonzeira, né? Sonzeira demais, né, Mara? Obrigado pelo carinho mais uma vez aí na cidade de Indaial, curtindo a gente. Curtindo o Flashback 89 dessa tarde gostosa de sábado, chuvosa, é verdade, mas muito agradável também na temperatura. Meu amigo Guilherme Sábel mandou um áudio por aqui. Vamos ouvir então o que o Guilherme Sábel tem pra nos dizer aí. Fala, meu caro Gui.
10: Oi, Marcelo.
8: Opa!
10: Beleza?
8: Beleza?
10: Como é que tá por aí?
8: Tudo certo.
10: Tô aí um pouquinho nessa tarde, mas tô aqui na festa.
8: Tá bom.
10: Também quero participar dos prêmios de hoje, beleza?
8: Bota beleza, cara.
10: Beleza?
8: Tá bom.
10: Tô aqui na festa aí, não podia responder, mas tô aqui na área. Se precisar, me liga, tá?
8: Valeu, meu querido. Tamo junto. Obrigado pelo carinho de sempre, né, Gui? Tá sempre curtindo o Flashback 89. O Gui que é um dos fã de carteirinha do Flashback, assim como a Mara Miguel também já tá se tornando, e fora outros ouvintes também. Segue a viagem por aqui, Billy Idol.

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1: Na 89, 3:20.
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1: Estamos de volta com o nosso Flashback 89. O último bloquinho, né? Bloquinho saideira para todo mundo curtir, as melhores. Tá viajando no tempo, tá curtindo, tá gostando? Que bom que você tá gostando, que bom que você tá curtindo nessa tarde chuvosa, gelada de sábado. 15 graus é a temperatura aqui na cidade de Coração do Vale. Mandar um abraço pra galera que tá participando comigo aqui. Muita gente chegou, né? O Wilson do Gaspar Menin também, curtindo o nosso flashback. O Elcio também tá com a gente. Diz que tá curtindo o flashback. Mesmo nesse friozinho, Marcelo, tamo aqui pra se esquentar. Então tá, beleza. A Patrícia do Barracão também tá com a gente. Valeu, Pati. Quem mais? Maria Francisca do bairro Gaspar Menin tá com a gente participando também. Diz que tá curtindo muito o flashback hoje. Ela falou, pena, Marcelo, que tá chovendo. Verdade, né? Vai fazer o quê? Faz parte, né? Na verdade, o nosso meteorologista Peter Scheuer já tinha alertado a gente ontem no show do 89, né? Ele já tinha dado a letra pra nós que hoje seria um dia chuvoso, sábado chuvoso, e que vai melhorar apenas amanhã, no domingo. E assim, já vou falar pra você, já vou adiantar aqui. Aproveite bem o seu domingo amanhã, porque amanhã parece que é sol, tempo legal, bacana. Curte bastante, porque na segunda-feira vem, como tá hoje, vai ser na segunda-feira, chuva, frio, trovoada, uma nova frente fria vai passar pelo estado, pelo Vale do Itajaí, então segunda-feira é chuva, tá? Já vou falar pra vocês, já tô adiantando pra vocês e se preparando. Sidney Cardoso também tá com a gente do Baú Central, valeu Sidney, grande abraço que tá curtindo o programa. A todos que estão com a gente aí, curtindo o nosso Flashback 89, meu muito obrigado. Todo mundo que tá curtindo aí, eu quero agradecer, porque diante desse tempo, a gente sabe que com o tempinho um pouco mais fechado, a galera até fica um pouco mais retraída pra botar um som em casa, no trabalho, no carro, enfim. A galera até fica até meio assim de sair, porque tá frio, tá chovendo, e muita gente tá tirando tempo também pra dar uma boa descansada, né? Esse tempinho contribui pra isso. E a galera aqui participando com a gente, mandando mensagem, curtindo o programa, isso significa que vocês são ouvintes fiéis e que curtem o Flashback. Eu sempre venho dizendo que o Flashback é um programa aqui da rádio que sempre fez muito sucesso, teve seus momentos, suas fases com outros comunicadores, inclusive aqui na casa. Hoje eu comando esse programa com muito prazer, faço já desde o ano passado, e é um programa de muito sucesso. Programa de muito sucesso aqui, o Flashback 89. A galera curte bastante, gosta, e eu fico muito feliz com isso. E a gente poder levar um pouco de boas memórias através da música por 2 horas e meia, vai, quase 3 horas aí, 3 horas de programa todos os sábados aí, e cada sábado que passa, a gente vai ganhando ouvintes novos, novos admiradores, assim como a Mara Miguel, lá de Indaial, que tá ouvindo a gente, que começou a ouvir o programa e disse que agora já até falou pros amigos, pra galera toda de Indaial lá, pra curtir o nosso programa, que é bom demais, né? A Mara tá recomendando pra todo mundo. Mara, quero te agradecer mais uma vez, obrigado pelo carinho. Você aí de Indaial tá recomendando o nosso programa pra toda a galera. É o que eu digo, flashback, raiz, nostálgico, como o da 89, não tem rádio nenhuma aqui no Vale do Itajaí. Ainda mais nesse horário, no sábado. Ah, geralmente as rádios aí, elas passam flashback, mas no sábado à noite, lá pelas 7 da noite, 8, tem rádio que passa até as 10 da noite. Então a gente aqui passa bem mais cedo, que é pra fazer aquele esquenta pro seu final de semana, pra você curtir. Gente, eu vou ficando por aqui na programação, eu, Marcelo, me despeço, eu espero que você tenha um sábado abençoado, maravilhoso, que mesmo um sábado gelado, de chuva, que você aproveite com os amigos, com a família. Se for descansar, bom descanso. Se for sair, curtir uma festa, um flashback. Como eu disse, hoje tem bastante flashback na região. É só você dar uma olhada nas redes sociais e escolher pra onde você vai. Curte, aproveite, tá? Com muito juízo, muito cuidado. E a gente tem um encontro marcado na segunda-feira, a partir das 2 da tarde, com mais uma edição do Show da 89. Beijo no coração, gente. Bom final de semana. Valeu e fui, tchau!

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0: Obrigado. Valeu.
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0: História verdadeira, meu compadre.

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